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Inspira FM faz bem ouvir Zera Dunca e a versão da música de Tanita Tikaram, Catedral. Bom, eu sou o Moreno e a gente se fala agora segunda-feira, às 5 da tarde. Para você tudo de bom, um ótimo final de semana e até lá. Vem aí o Inspira Mais Relax, mas antes tem Michael Jackson.

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1: 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Olá, muito bom dia. Sábado, 15 de agosto de 2026. Eu sou o Renato Zadi com você a partir de agora aqui pela Inspira FM até o meio-dia. Bom final de semana com muita música aqui nos seus 97.7. Inspire-se. Agora 8:01. A gente começa com America.

tá ali uma das músicas da MPB que também você pode curtir amanhã no Brasilidades com a Ana Martins, todo domingo. Agora 8h45, tem Brookset.

Michael McDonald, Anthony Mount Hagener. Faltam 5 para as 9 agora em Campinas. Bom sábado para você. Tim Maia.

0: Fechando esta primeira hora, Tim Maia, Lábios de Mel, agora 1:09 em Campinas.
1: Todo mundo pensa que o Tony Garrido canta pra uma mulher que sumiu da vida dele, mas ela não é uma pessoa. Aqui é o Raul Rufo e depois do intervalo eu te revelo o segredo escondido num dos maiores sucessos do Cidade Negra aqui na Inspira.
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1: Todo mundo pensa que o Tony Garrido tá falando de uma pessoa quando ele canta.
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1: Mas ela não é uma mulher. Olá para você que tá curtindo a programação da Inspira FM. Aqui é o Raul Rufo e eu vou te revelar esse mistério. Antes do Cidade Negra, o Tony cantava em outra banda. Quando saiu, os antigos colegas começaram a debochar dele pelos lugares. A carreira do Tony vai ser meteórica, ironicamente, é claro. Essa fofoca chegava sempre no ouvido dele e doía tanto que ele sentia até dor na coluna. Até o dia em que ele parou, refletiu e decidiu. Não ia mais sentar na sombra daquela árvore maldosa. Escreveu afirmando que ela, a maldade, nunca mais ia aparecer na vida dele. E o parceiro da Gama falou a frase perfeita pro refrão: permita que o amor invada a sua casa. Essa é a Sombra da Maldade, com o Cidade Negra tocando agora, aqui na

Inspira FM faz bem ouvir. Faltam 8 minutos para as 10 em Campinas. Agora tem Rod Stewart, Love Touch. Bom dia para você, bom sábado.

0: Jorge Vercillo, uma das feras da música moderna popular brasileira. Jorge Vercillo, Mona Lisa, 10 em ponto em Campinas. Essa é a Inspira FM, faz bem ouvir.
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3: Lembra de Colegas? Olha, pra mim sempre foi daqueles filmes que conquistam pelo coração, né? E é justamente esse espírito que Colegas e o Herdeiro preserva. Esse novo filme acaba de chegar aos cinemas. O diretor e roteirista Marcelo Galvão volta a esses personagens numa nova aventura com antigos e novos colegas, agora rumo ao Uruguai. E dessa vez, o Stallone acredita que ele é o herdeiro de um hotel no Uruguai e convida os amigos do Instituto para passarem uma semana por lá. Acho bacana que o filme não tenta ser um retrato realista dessa aventura, né? Eu vejo muito como uma fábula carinhosa e otimista sobre a inclusão. O maior mérito continua sendo, sim, a representatividade. O filme ainda amplia esse olhar do primeiro Colegas e traz atores com síndrome de Down, autismo, síndrome de Williams. É daquele tipo de filme que faz bem assistir, sabe? Tá no cinema, vai lá ver. É isso, e se quiser mais dicas ou falar comigo, me segue no Instagram, @RenataBoldrini. Tô indo, mas eu volto. Sou Renata Boldrini, com as notícias do cinema.

No seu final de semana, sempre as melhores músicas na programação da Inspira FM. Faz bem ouvir. Mariah Carey, Hero. Agora 10h21 em Campinas. Tem Maroon 5 pra você, Sugar.

0: vocalista da banda The Police, Sting, Englishman in New York. Agora 11:02 em Campinas. 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

Relembrando o passado aqui na Inspira FM, Richie, Menina Veneno, agora 2 pro meio-dia, tem mais uma pra você relembrar. Donna Summer, Hot Stuff.

0: encerrando a minha participação neste sábado, dia 15 de agosto, aqui na Inspira FM. Faz bem ouvir Donna Summer, Hard Stuff. Daqui a pouco tem Ana Martins na programação e ao longo da programação ainda tem Márcio Cruz também. Bom final de semana para você. Segunda-feira estou de volta. Até lá. 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
2: Olá, boa tarde, um ótimo sábado para você. Inspire-se com a nossa playlist a partir de agora em 97.7. Eu sou a Ana Martins, é sempre um prazer estar junto com você no nosso fim de semana. Essa é a Inspira FM, abrindo a hora, tem Duran Duran.

Esse foi o som do Phil Collins, tudo que inspira você ouve aqui nos 97.7 em Campinas, também no Inspira FM, que é o nosso aplicativo. Debbie Gibson.

0: Nosso fim de semana juntos na Inspira FM. Supertramp, It's Raining Again. Continue com a gente, um ótimo sábado.
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0: Nacionais e internacionais, o melhor da música sempre. Essa é a Inspira FM, Marisa Monte. Não vá embora, continue por aqui.
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3: E começa hoje aqui na Serra Gaúcha o Festival de Cinema de Gramado. Até o dia 23, mais de 70 filmes vão concorrer ao Kikito, entre longas e curtas metragens. O festival abre com a exibição fora de competição da superprodução brasileira Antártida, que traz um elenco estelar, gente, que conta com André Beltrão, Marina Rui Barbosa, Leandra Leal, Lázaro Ramos, João Vitor Silva, Gero Camilo e tantos outros. O filme é um thriller criminal de suspense, mas que trata de um tema muito urgente e atual também: a violência contra a mulher. A história acontece numa estação militar brasileira, na Antártida, em 2012, né? Quando uma cientista vivida pela Marina Rui Barbosa sofre uma grave violência. Aí toda a equipe masculina é colocada sob suspeita e investigação pela comandante vivida pela Andrea Beltrão. Antártida é um filme tenso e traz uma produção grandiosa. E foi rodado no Rio de Janeiro, em estúdio, com tecnologia de ponta para transportar equipe, elenco e agente para a Antártida de fato. É impressionante. Bom, a equipe do filme tá em Gramado para exibição. Eu vou falar com eles também e você vai poder ver tudo na minha cobertura no Instagram, @RenataBoldrini. Tô indo, mas eu volto. Sou Renata Boldrini, com as notícias do cinema.

A gente curtiu o britânico Seal, Wishing on a Star, hit do Cover Girls, e a gente ouviu nessa versão. Pra você, uma ótima tarde. Tem Ana Carolina.

Na Inspira Toto Africa, eleita uma das maiores músicas de todos os tempos, é a trilha sonora dos 97.7 para você ouvinte, seu Jorge.

0: Som da Taylor Swift, The Fate of Ophelia, a última dessa hora, você tá na Inspira FM, faz bem ouvir.
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Uma frase com duplo sentido fez o Brasil inteiro cantar que usava droga sem perceber. Aqui é o Raul Rufo e depois do intervalo, a história de um dos maiores poetas da nossa música aqui na Inspira.

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4: Uma frase com duplo sentido fez o Brasil inteiro cantar que usava droga, sem saber. Segue comigo aqui na Inspira FM, eu sou o Raul Rufo. Trabalhando na empresa do pai, Cazuza conheceu um mineiro que mudou a vida dele. Ezequiel Neves, que ouviu as composições do Cazuza e convenceu todo mundo a investir naquele talento. Cazuza virou vocalista do Barão Vermelho e o Ezequiel, seu braço direito, irmão mais velho, quase pai. Os dois eram intensos, era tudo ou era nada. Quando decidiu sair da banda, o Cazuza homenageou Ezequiel. Juntou frases que o amigo vivia falando e escreveu um poema enorme. Levaram esse poema pro Leone, do Kid Abelha, pedindo um bolero. Mas o Leone não sabia fazer bolero. Cortou umas partes e fez um rock and roll. Mas e o duplo sentido? E por você eu largo tudo, carreira, dinheiro, canudo. O Leone só percebeu anos depois que a carreira não era profissional e o canudo não era o diploma. Sim, estamos falando de Exagerado com Cazuza e você ouve agora aqui na Inspira.

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0: Esse foi o The Weeknd, Save Your Tears, na playlist da Inspira. Ouça também de onde estiver no Inspira FM, que é o nosso aplicativo. 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

0: A última dessa hora, Journey, Don't Stop Believing, é a playlist com o melhor da música mundial para você, ouvinte.
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0: Inspira FM 97.7, Beatles, A Hard Day's Night, minha última. Vem aí o Márcio Cruz para te fazer companhia. Bom fim de semana, a gente se encontra amanhã, 8 da manhã. Lembrando que tem Brasilidades para você.
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3: Olá, excelente começo de noite para você que ouve Inspira FM. Eu sou o Márcio Cruz, tô chegando a partir de agora por aqui. Lembrando que é fim de semana, estamos juntos. Vamos relembrar canções, vamos te inspirar aqui com o melhor do som nacional. Prazer sempre falar contigo. Para começar tem Brenda Russell. 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

Azul é o som do Djavan pra gente fechar essa hora. Vamos fazer uma pausa aqui. Já já tem Gazebo, Simple Red, vou tocar Savage Garden, Lily Allen e muito mais.

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0: to Me, The Cure, pra gente fechar essa hora aqui na Inspira. Só deixa eu te lembrar que às 10 da noite tem dance sem parar, então fique ligado com a gente. Eu toco daqui a pouco, Rick Astley, vai ter Ed Sheeran, Titãs, R.E.M. e muito mais. Inspira FM, faz bem ouvir.
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Perfect, som do Ed Sheeran aqui na Inspira. Excelente noite pra você, bom fim de semana. E agora tem o Rick Astley, Cry for Help.

Bubbly aqui na Inspira. Excelente noite. Para você, os melhores sons passam por aqui. Tem o encontro do Vitor Clay e Samuel Rosa. A tal canção pra lua.